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2: Alô, alô, Brasil! Você está sintonizado no Top 10, com Rodrigo Cobalto no comando, trazendo para você as mais tocadas do Brasil. Prepare o coração e o sorriso, porque hoje a energia vai lá no alto. Lembre-se, cada dia é uma nova chance para ser feliz e fazer acontecer. E para começar com tudo, vamos juntos curtir agora Relação Errada, do Gustavo Lima, com Bruno e Marrone. Fique ligado e aproveite!

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1: Luan Santana e Léo Foguete.

0: barulho já.
1: Muito obrigado, São Paulo!
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0: noite, Uberlândia!
1: Faz barulho aí, Uberlândia, que eu quero ouvir!
0: Que coisa linda, galera!
1: Obrigado!
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acabou de rolar Pulando o Muro, com Zé Neto e Cristiano. Sabia que eles começaram a carreira cantando em bares pequenos? Aqui no Top 10, com Rodrigo Cobalto. Vem comigo, que a próxima é Eu Te Seguro, do Panda.

0: Confirme, hein?
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E aí, galera? Acabamos de curtir Israel e Rodolfo com Arruma um Bão. Que, aliás, vocês sabiam que a dupla começou a carreira cantando em rodeios antes de estourar nas paradas? Foi demais, hein? Você esteve com o Top 10. Comigo, Rodrigo Cobalto, trazendo as mais tocadas do Brasil para animar seu dia. Lembre-se...

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3: Ô, gauchada, como é que é? Buenas, índio velho. Tá chegando aqui mais um programa, o Galpão Farrapo, contigo. Bora, vivente. Quinta-feira, e tu, como é que tá, minha prenda? Buenas, com licença, patrão velho. Agradecendo sempre ao nosso patrão celestial por mais um dia. A partir de agora, as cuiudinhas do Rio Grande do Sul estão chegando por aqui com a nossa comitiva, hein, Ju Véio? Então tá bueno pra ti, tchê, guri, abrindo o nosso programa de hoje. É, se botemos na vanira, tchê.
2: Toca

0: Cachia 5.
1: É isso aí, vivente Tiburi, se botamos na maneira, bom por demais. Alô, Santiago, Rio Grande do Sul, Buenas, gauchada amiga, lá do CTG 18 de setembro, abagualados com a radiona ligada, bando gaúcho no rancho da sinhá chinitazinha.

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0: esse é o grupo Vaneiraço, Vaneira Gauchona, tchê. Aqui o nosso chasque pra Thalia, seu Júnior, a Nicole, seu Vicente, seu Cid, dona Zumira também tá sempre com a radiona ligada. Mas hoje, especialmente, gente velho, vamos mandar um chasque também pra mais indiana que sempre tá com a radiona ligada conosco aqui, a liga em todo lugar, então, buenas, uma barbaridade. Mandar um chasque pro Fernando Indiada Macanuda lá de Goioxim. É, a indiada também tá sempre com a radiola aqui, ó, em companhia conosco, então grato para cada Tauri Prenda que segue conosco por aqui em nossa programação Baguala do Rio Grande. E dele, que dele bom que mamo, seguindo por aqui contigo no nosso tranco bagual e galponeiro, hora de trazer no tranco a Cíntia, os filhos de galpão, é o nosso balanço.
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0: Alô, Macanudo, Zaindiada Macanuda, que segue por aqui. Ah, a boa marca do Pampa toca e bate forte na tua radiola, hein, velho? E o tempo vai passando.
1: Esse é foguete pra lua.
0: É um foguete pra lua, quando vê, já acabou, hein, velho? É, mas ainda dá tempo, né? Tem mais cunhudinha chegando por aqui pra ti dentro do nosso galpão farrapo.
1: Eu não tô ouvindo bem.
0: Ah, eu digo que tá chegando mais cunhudinha pra tocar por aqui no galpão farrapo. É, vamos fazer a radiola bufar, viu? Miruca tá por aqui, ó. É marca, babá.

É Miruca, gurizada, marca Baguala. Alô, Paraná, Cascavel, CTG, Rodeio da Tradição. Também nosso chasca aqui pro Tony, Nara, Teófilo, Maiteu, Antônio, Corina, Délia, Miriam. Ah, quem mais? A Cláudia, Davi, Lola, Cândido, né? A dona Carolina, seu Wellington, cheiro velho, também tá chegando por aqui, bem-vindo, tia, então tá buindo, grato pelo costado, né? E vamos tocar marca, hein, já da Macanuda, porque é o quem já daqui, né? Vamos tocar aquilo que o povo gosta. Ah, te digo, sim, Manotaço tá chegando bem desse jeito, mais um louco da fronteira, guri.

Joca Martins, sou gaúcho, sim senhor, Manotaço, mais um louco da fronteira. Também fazendo um chasque pra ti por aqui, índio velho. Então tá bueno, pra toda essa indiada macaruda, né? A Sueli Ivone, a Ionara, a Thalita, a Joelson, a Gina, a Benilda, a Mônica, o Milton, a Tamires, Jesualdo, Grato, Marcos, a Luísa e a Dona Alda. Garotos de Ouro, vem por aí pra fazer a rajola bufar assim, ó. É bom.

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1: Alô, vivente, esse é o nosso Galpão Farrapo contigo, quebra a costela pra cada Tauro e prenda conosco por aqui. Oi, galetinha, tá bueno. Olha aqui a Liriana, a dona Ária, seu Denilson, o Décio, a dona Rúbia, ei, rapaz, dona Rick, a Cássia também tá por aqui, ó. Estação Fandangueira abrindo esse bloco, é noite campeira. Galpão.

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2: E assim foi, Estação Fandangueira por aqui. Alô, São Leopoldo, Rio Grande do Sul. O CTG lá de Tupambaé, como é que é? Buenas, Geraldo, Silvia. Dona Isolda, Dárcio, Leontino, seu Emílio. A dona Milena também tá por aqui com a radiola ligada. Oi, Galita, é bom por demais. Como eu digo, abre a gaita, gaiteiro. Oi, Galita. É galpão que vem por aí, balanço bom, Edevanira.

0: aqui com Passo Fandangueiro, Balanço de Canoa, Galpão lá de Riba, Balanço Bom e de Vareira para as bandas de São Leopoldo, lá no Pampa, Rio Grande do Sul, é, tchê. Buenas, aqui é Marta, Raquel, Matheus, Davi, a Maria Xavier, Ana Madalena, seu André João também, Chão Nativo tá chegando, é Estampa Chucra.
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0: Bichão nativo, desse jeito, guri velho. Estampa chucra, fechando mais um bloco do Galpão.
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0: Canudos, como é que é? Buenas. Seu Assis, seu Greg, dona Leonela, seu Claudino, que também diz que não perde um programa do Galpão Farrapo, então
1: esse
0: grato, tia.
1: É, olha aí, ó.
0: É o Galpão Farrapo, tenho dito. João Luiz Correia tá chegando, campeão do Vaneira,

Esse é João Luiz Correia por aqui. Alô, Viamão, Rio Grande do Sul, Buenas, CTG, Alma Gaudéria. Abagualados, vai no trotito e no tranco bagual, assim chamamento, olha. Tá chegando desse jeito, é o torque de Cordiona, tchê.

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2: Muito bem, hoje é quinta-feira, dia 21 de maio de 2026. Você bem informado a partir de agora que está entrando no ar o Jornal A Notícia. Vamos lá com muitas informações para você a partir de agora.
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2: A inflação ao consumidor do Reino Unido desacelerou para 2,8% em abril de 2026, após marcar 3,3% em março. Segundo os dados divulgados pelo Escritório Nacional de Estatística do país, o resultado representa o menor índice registrado desde março de 2025 e reforça sinais de desaceleração nos preços da economia britânica. Na comparação mensal, o índice de preços ao consumidor apresentou alta de 7% em abril, no mesmo período do ano anterior. O avanço havia sido de 1,2%, mostrando perda de força da inflação. O CPIH, indicador mais amplo que inclui custos de moradia dos proprietários, também apresentou desaceleração, passando de 3,4% em março para 3,0% em abril. Analistas acompanham os números para avaliar os próximos passos da política econômica e taxas de juros no Reino Unido.
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2: O preço do boi gordo nesta quinta-feira, dia 21, apresenta queda de 14% e a arroba está sendo negociada a R$ 344,80 no estado de São Paulo. Nas grandes São Paulo, São José do Rio Preto e Descovado, os preços do frango apresentaram queda de 26%. O frango congelado segue negociado a R$ 7,58 e o frango resfriado ainda é vendido a R$ 7,59. A carcaça suína especial também apresenta estabilidade no preço, sendo negociada a R$ 8,71 por quilo nos atacados da Grande São Paulo. O Suíno Vivo registra queda em todos os estados analisados. Os dados são do CPA.
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4: O leite materno é considerado o alimento mais completo para os primeiros meses de vida. Para bebês prematuros ou com baixo peso, a doação de leite humano pode ser essencial durante o período de internação. Foi o que sensibilizou Mayumi, que é mãe de um bebê de 2 meses e passou pela experiência da UTI neonatal. Com excedente de leite, ela decidiu começar a doar.
5: O meu bebê ficou 10 dias na UTI neonatal. Lá você vê as histórias mais complexas. E tem o fato de que nesse momento, organizando a alimentação do meu filho, eu percebi que tinha um excedente e que eu estava descartando na pia.
4: Mayumi doa cerca de 1,5 litros de leite por semana. Ela recebeu orientações sobre higiene e armazenamento e segue uma rotina de coleta em casa.
5: No primeiro momento vem um folheto explicando como é, e vem a touca e a máscara. Então tem toda uma organização, procedimentos de higiene que são feitos, então higienização das mãos, uso da touca, máscara, os potes todos que são entregues, eles são esterilizados.
4: Segundo a Rede Brasileira de Bancos de Leite Humano, 1 litro de leite doado pode alimentar até 10 recém-nascidos por dia. A enfermeira Elizabeth Medrado, coordenadora do Banco de Leite Humano do Iperba, destaca a importância da doação.
6: Nosso banco de leite atualmente está com metade da capacidade. Então, quais são os benefícios do leite humano para as crianças que recebem essa doação? Segundo a Organização Mundial de Saúde, o leite humano é capaz de reduzir até 13% de mortes evitáveis em crianças menores de 5 anos de idade. As evidências científicas indicam que bebês prematuros ou que têm alguma patologia que se alimentam de leite humano no período da internação na UTI neonatal possuem mais chance de recuperação e de terem uma vida mais saudável.
4: A coordenadora do Iperba reforça que a doação segue protocolos rigorosos de segurança e controle.
6: Qualquer mulher que amamenta, que esteja saudável, é uma possível doadora de leite humano. O banco de leite, ele vai na casa da doadora e eles vão ficar fazendo essa troca. Leva os frascos vazios e pega os cheios.
4: Para Mayumi, transformar o excedente de leite em ajuda para outros bebês tem sido um ato de generosidade.
5: Quanto mais a gente retira leite, mais a gente produz. E a gente está ajudando com que outros recém-nascidos, outros às vezes prematuros, tenham acesso a um elemento que é vida.
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7: Gestores municipais de todo o país estão preocupados com a falta de recursos para manter serviços essenciais à população. Em coletiva de imprensa realizada nesta segunda-feira, 18 de maio, o presidente da Confederação Nacional de Municípios, a CNM, Paulo Zilkowski, apresentou um panorama das principais dificuldades enfrentadas pelas prefeituras brasileiras. Entre os temas destacados estão o aumento das despesas municipais após os reajustes do piso salarial do magistério, a criação de programas federais sem a devida previsão de repasses financeiros e a tramitação de projetos no Congresso Nacional que, segundo a CNM, podem ampliar a crise fiscal dos municípios. Entre os projetos estão propostas relacionadas à segurança pública e à redução da jornada de trabalho, com previsão de análise e votação nos próximos dias. Segundo Zilkowski, a redução da jornada de trabalho, por exemplo, pode trazer um impacto de R$ 48 bilhões para os municípios, como forma de ampliar as receitas e promover uma distribuição mais equilibrada dos recursos entre os municípios do país. A CNM voltou a defender mudanças na divisão dos royalties do petróleo. O julgamento sobre o tema no Supremo Tribunal Federal foi suspenso após pedido de vista do ministro Flávio Dino. Segundo Zilkowski, a entidade continuará pressionando por uma revisão no modelo de distribuição. O presidente da CNM também defendeu que a Agência Nacional de Mineração permita por decreto que as prefeituras sejam responsáveis pela fiscalização da compensação financeira pela exploração de recursos minerais, a CEFEM. Segundo ele, a medida ajudaria os municípios a garantir a arrecadação adequada para a manutenção da infraestrutura afetada pela atividade mineradora. Outra proposta defendida pela CNM é a aprovação da proposta de emenda à Constituição, que prevê um adicional de 1,5% no Fundo de Participação dos Municípios, o FPM, no mês de março, período historicamente marcado pela queda nos repasses. As reivindicações e os estudos elaborados pelo movimento municipalista serão entregues ao governo federal, aos deputados e senadores, além de ministros, durante a programação da 27ª Marcha Brasília em defesa dos municípios.
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8: A Agência Nacional de Mineração, a ANM, repassou nesta segunda-feira, dia 18, mais de R$ 441 milhões em royalties da mineração para estados e municípios brasileiros. O valor é referente à compensação financeira pela exploração mineral, a CEFEM, arrecadada no mês de abril. Do total distribuído, mais de R$ 88 milhões foram destinados aos estados e ao Distrito Federal. Já os municípios receberam mais de R$ 353 milhões. Minas Gerais foi o estado com o maior volume de recursos, recebendo mais de R$ 37 milhões. Em seguida, aparece o Pará, com mais de R$ 34 milhões. Vale destacar que os recursos da CEFEM não podem ser utilizados para pagamento de dívidas, exceto débitos com a União. Também não podem ser usados para despesas permanentes com pessoal. Uma das exceções é a área da educação. Nesse caso, os valores podem ser aplicados no pagamento de profissionais da educação básica da rede pública, principalmente em escolas de tempo integral. Outra determinação prevê que pelo menos 20% dos recursos sejam destinados preferencialmente a ações de diversificação econômica, mineração sustentável e investimentos em pesquisa e tecnologia. Estados e municípios que recebem os repasses também devem divulgar todos os anos como os recursos foram aplicados, seguindo as regras da Lei de Acesso à Informação.
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8: O Congresso Nacional deve analisar nos próximos dias os vetos presidenciais à Lei de Diretrizes Orçamentárias de 2026, que impedem municípios inadimplentes de receber recursos federais. A informação foi confirmada nesta terça-feira, dia 19, pelo presidente do Senado, Davi Alcolumbre, durante a marcha à Brasília em defesa dos municípios, evento organizado pela Confederação Nacional de Municípios, a CNM. Segundo ele, a intenção é votar os dispositivos do chamado Veto 51 de 2025, que restringe transferências voluntárias da União e o envio de emendas parlamentares para prefeituras com pendências fiscais. Durante o evento, Alcolumbre afirmou que ele e o presidente da Câmara, Hugo Mota, devem organizar uma sessão do Congresso junto aos líderes partidários e ao governo para analisar os vetos. De acordo com o senador, dos municípios brasileiros com menos de 65 mil habitantes, cerca de 3.100 estão inadimplentes. O veto presidencial retirou 44 dispositivos da LDO, incluindo a autorização para que municípios inadimplentes de pequeno porte possam firmar convênios com a União. O governo justificou a decisão, alegando inconstitucionalidade e violação da Lei de Responsabilidade Fiscal. Ainda durante o encontro, Alcolumbre defendeu maior autonomia financeira para os municípios e afirmou que a pressão sobre as contas das prefeituras tem aumentado. O presidente da Câmara, Hugo Mota, também participou do evento e destacou propostas voltadas à assistência social, segurança pública, saúde e mobilidade urbana. Entre os temas citados estão o fortalecimento do Sistema Único de Assistência Social, medidas para reduzir o impacto dos precatórios nas contas municipais e investimentos em segurança pública e transporte coletivo. Hugo Mota também defendeu a destinação de recursos para os municípios por meio das emendas parlamentares. Segundo ele, os investimentos ajudam no financiamento de obras e serviços públicos e aproximam o orçamento federal das necessidades dos municípios.
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9: Nem mesmo as duas novidades na lista do técnico Ancelotti para a Copa do Mundo, que foram o goleiro Everton e o atacante Rayan, ex-Vasco da Gama, que joga no Bournemouth da Inglaterra, foram mais destaque do que a convocação do atacante Neymar Júnior. E, para surpresa de muitos, sai a informação de que o técnico Carlo Ancelotti fez uma telechamada na última quarta-feira para o atacante Neymar. Dois assuntos. O primeiro, perguntando se Neymar aceitaria o banco de reservas, e ele disse que sim, e informando a Neymar que ele não seria o capitão da seleção brasileira. O jogador de pronto aceitou sem nenhum tipo de problema, é claro, e vai se juntar aí ao grupo da seleção brasileira. Um outro assunto que vem bombando nas redes sociais é com relação aos números financeiros que o Neymar conseguiu somente com a convocação para a seleção brasileira. O torcedor está dividido com relação à presença de Neymar nessa seleção. Copa Sul-Americana, fase de grupo, só um brasileiro em campo hoje. Às 9:30 da noite no Morumbi, em São Paulo, o time da casa, o São Paulo, vai receber o Milionários da Colômbia. Copa Libertadores da América, também fase de grupos, em casa no Maracanã, o Fluminense joga daqui a pouco às 7:00 PM contra o Bolívar da Bolívia. Ainda teremos o Mirassol, que vai até a Bolívia enfrentar o Always Ready a partir das 21:00.
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2: O preço do café arábica abre esta quinta-feira, dia 21, em baixa de 1%, com a saca de 60 quilos negociada a R$ 1.589 na cidade de São Paulo. O café robusta também teve valorização de 84%, sendo comercializado a R$ 921,88. O preço do açúcar cristal apresenta queda nas principais praças do estado de São Paulo. Na capital, a saca de 50 quilos teve queda de menos 78% e é cotada a R$ 93,96. Em Santos, houve valorização de 1,99% e a mercadoria negociada a R$ 107,03 na média de preço sem impostos. Os valores são do CPA.
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2: O presidente Luiz Inácio Lula da Silva vetou integralmente o projeto que destinava 5% de arrecadação de multas de trânsito ao Fundo Nacional de Segurança Pública. A decisão foi publicada no Diário Oficial da União na última quarta-feira. Segundo o governo, o veto ocorreu por considerar a proposta inconstitucional e contrária aos interesses públicos. O texto havia sido aprovado pela Câmara dos Deputados em abril de 2026 e previa o repasse de parte dos recursos arrecadados com a infração de trânsito para ações de segurança pública. A medida agora retorna ao Congresso Nacional, que poderá manter ou derrubar o veto presidencial. Muito bem, o Jornal A Notícia vai para os intervalos e já já tem mais informações.
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0: reunido com Daniel Vocaro, dono do Banco Master, após a primeira prisão do empresário pela Polícia Federal no fim de 2025. Segundo o parlamentar, o encontro ocorreu em São Paulo e teve como objetivo encerrar a relação entre ambos. Flávio afirmou que Vocaro era um dos investidores do filme Dark Rose, produção sobre a trajetória do ex-presidente Jair Bolsonaro. A declaração aumentou a repercussão política envolvendo o caso e as conexões do empresário com figuras públicas. Essa foi as informações do Repórter Brasil, que volta amanhã com muito mais para você. Até lá.
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3: 8h50.
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11: Atenção, atenção, signo de Áries. Pode relaxar e comemorar, porque se depender dos astros, porque você vai ter um dia daquele jeitinho, com razões de sobra para glorificar de pé. A lua segue toda poderosa em seu signo e sorri para o sol, anunciando um período todo trabalhado na sorte e na diversão. Na sorte do dia, seu número é o 3. Atenção, atenção, signo de touro. Tudo indica que você vai fechar o dia com saldo positivo, viu? Esse dia tá rimando com paz, tranquilidade e força na peruca.

0: Propício para quem quer engordar os ganhos e quitar as pendências. Na sorte do dia, seu número é o 5. Atenção, atenção, signo de Gêmeos. Hoje, os astros convidam a tirar o pé da toca e da rotina, viu? A lua forma aspecto super positivo com o sol e promete um dia perfeito, sem defeitos, para socializar, conhecer gente nova e se distrair. Na sorte do dia, seu número é o 36. Daqui a pouco a gente confere mais previsões astrais. Para os demais signos, fique ligado. Obrigado, eu sou o Fabão e a gente volta daqui a pouco.
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5: Oi, turma, chegamos, bandas e companhia, por aqui com você, pelo rádio, pela internet, também aí pelas redes sociais, os aplicativos. Bom é ter você com a gente aqui na companhia. Legal, a nossa programação é toda feita pensando em você, sempre pra você. Vamos então, dia de estar de bem, edição da quinta-feira, hoje 21 de maio de 2026, dia da língua nacional e dia mundial da diversidade cultural para o diálogo e o desenvolvimento. Vamos lá, tá chegando música, são 7 abrindo a sequência de hoje, ponto de partida, começa agora.
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1: Portal do Sul com Renha Musical por trás de uma garrafa. E aqui o som não para, hein? Uma é melhor que a outra. Paulinho e Fábio com Corpo e Alma, apaga uma. Vai seguindo Bandas e Companhia.
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1: As melhores bandas imigrantes com banda Subraz, programa perfeito. Fechou a primeira parte por aqui, a primeira sequência. Intervalo que vem, a gente já volta, não sai daí.
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4: Atenção, atenção, signo de Câncer. Com vibes astrais generosas, o dia tá prometendo e você pode fechá-lo com grandes conquistas. A lua segue no ponto mais alto do seu horóscopo e sorri para o sol, dando passe livre para o seu progresso e sucesso. Na sorte do dia, seu número é o 24. Atenção, atenção, signo de Leão. Se você está pensando que o seu dia está colado com a sorte, acertou em cheio, viu? O sol segue todo poderoso em seu paraíso e troca likes com a lua, anunciando um dia glorioso pela frente, principalmente nas relações pessoais e amorosas. Na sorte do dia, seu número é o 18. Atenção, atenção, signo de Virgem. Transformações estão no cardápio dos astros para hoje, mas não se preocupe porque as mudanças serão positivas e devem favorecer especialmente sua vida familiar e financeira. A sorte do dia, seu número é o 57. Daqui a pouco a gente volta conferindo as previsões astrais para os demais signos. Fique ligado, eu sou o Fabão e daqui a pouco tem mais.
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5: Bandas e Companhia trazendo por aqui Hora do Tchê. Vem Baitaca batendo chicaca. E ainda, chamamento, o frio da serra. Chegando aqui no Hora do Tchê.
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1: Hora do Tchê, tocando por aí o som do Chamamento e o Baitaca. Vamos seguindo aqui, a música não para, vem tarde demais, banda Catedral, tem Vanderlei Rodrigo, Eu Vou Embora. Hora de ouvir o melhor da música, hora de aumentar o volume, porque tá tocando aí o Bandas e Companhia.
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0: Olá, gente, por aqui sempre, bandas e companhia com você. Eu ia tocar o som no Festeirê, mas não vai dar tempo, tem que chamar um intervalo aqui, né? Vamos para mais um intervalo, vamos sim, voltamos já com JM, Silverson, Grupo Momentos. Aproveita, liga aqui na rádio e pede a sua. É de açúcar que a gente vai tocando. Hoje,
1: intervalo, tem mais bandas e companhia.
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9: Atenção, atenção, signo de Libra. Se depender das estrelas, você vai encerrar o dia com as melhores promessas e pode esperar que o dia vai ser maravilhoso, viu? A lua sorri para o sol e revela que o momento é perfeito para multiplicar seus contatos, sua rede de relações e também as suas conquistas. Na sorte do dia, seu número é o 53. Atenção, atenção, signo de Escorpião. Hoje o dia vai ser assim. A preguiça vai passar bem longe. Curto e grosso, viu? Na sorte do dia, seu número é o 15. Atenção, atenção, signo de Sagitário. O dia chega com vibes super positivas das estrelas e quem vai tirar a sorte grande é você. A lua segue toda linda em seu paraíso e sorri para o sol, que irradia luz e energia em seu signo, garantindo um dia perfeito, sem defeitos em todos os aspectos. Na sorte do dia, seu número é o 19. Daqui a pouco a gente volta com mais previsões astrais para os demais signos. Fique ligado, eu sou o Fabão e a gente volta daqui a pouco.
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0: Bandas e Companhia, vamos seguindo, vamos sim, musical JM, Risque Meu Nome. Vem por aqui, Silverson, Você Foi Mentira. E ainda, Grupo Momentos, Relógio Parado. É o Bandas e Companhia, sempre com você.
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0: Cláudio Parado, Grupo Momentos, tocando por aqui. A gente vai seguindo e trazendo agora Hora do Tchê, aqui no Bandas e Companhia. Tem Marca de Galpão com Marcelo Dutti. Danço, danço, danço. Ainda na sequência, Grupo Manotaço, floreando a acordeona. Vamos de Hora do Tchê no Bandas e Companhia.
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7: Atenção, atenção, signo de Capricórnio. De acordo com os astros, você vai fechar o dia no maior sossego e sem preocupações. Talvez não queira saber de muito agito e ferveção hoje, viu? No cenário está propício para curtir as delícias do dia com os parentes e com as pessoas mais próximas. Na sorte do dia, seu número é o 19. Atenção, atenção, signo de Aquário. Tem mil planos para tirar o pé de casa hoje, né? Para ferver aí nesse dia? Tem cara de ferver hoje? Não é para menos, viu? Porque hoje a lua agita o pedaço, sorri para o sol e promete um período perfeito sem defeitos para animar seus contatos e relacionamentos. Na sorte do dia, seu número é o 55. Atenção, atenção, signo de peixes. Pode levantar as mãos para o alto e agradecer, viu? Porque o dia será pontuado por energias espetaculares e você pode fechar esse dia com o cofrinho cheio. Na sorte do dia, seu número é o 40. Por hoje é só, pessoal. A gente volta na próxima edição das Previsões Astrais para o seu signo. Um beijo e até mais.
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9: Recordações, flashback de banda chegando por aqui. Tem. Flávio Dalcin, Banda Ouro. Tá na lembrança. Banda Carisma, volte logo. E ainda Musicamp rola na cama. Sequência, recordações, flashback de bandas.
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0: Musicamp rola na cama, tocando por aqui no Bandas e Companhia, nas recordações flashback de bandas. Vem que tem mais, vem que tem Querida Amante. É o Rogério cantando com Léo Soares. Tem ainda Cosmos, Eu Tive um Amor. Curte aí, Bandas e Companhia.
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0: Tive um amor, Cosmos, fechando mais uma por aqui na nossa sequência do Bandas. A música não para, depois do intervalo, o Rogério Magrão cantando pra gente no Bandas.
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9: Chegando mais uma edição do Resumo de Novelas, a gente confere tudo que rola em Avenida Brasil desta quinta. Janaína imita o jeito de Carminha ao chegar à sua casa. Leleco se incomoda com o cuidado que Murici tem com Adalto. Lúcio engana um garçom, Irã fica incomodado. Leleco tem ciúmes de Tessália. Nina lê o recado que Max manda para Carminha. Silas troca seus exames no hospital para comover Mona Lisa. Fique ligado que a gente volta a qualquer momento com mais resumo da sua novela favorita.
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0: É o Bandas que segue por aqui, vem Rogério Magrão e Banda Vida de Rua. Banda Elite, Me Tira do Boteco, ainda G10 com indústria musical, Casa com Flores. É o Bandas trazendo o som do bailão pra você curtir. Todo dia por aqui a gente tá junto nessas duas horas fazendo a festa. Pelo rádio e pela internet também, sempre pra você e por você.
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0: Casa com Flores, G10 com indústria musical, mistura boa, a música é linda. Vem chegando por aqui agora a hora do Tchê, tem Talagaço com Tchê Garotos. De volta pro bailão, tem ainda Farrancho Campeiro, Grupo Eco do Rio Grande. Hora do Tchê no Bandas.
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2: Tô de volta pro bailão, é som chegando, moçada!

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1: Hora do tchê. Arranjo Campeiro, fechou mais uma por aqui, tem intervalo e depois do intervalo, recordações, flashback de bandas. A gente volta já.
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9: Chegando mais uma edição do Resumo de Novelas, a gente confere tudo que rola em Coração Acelerado desta quinta. A Yane fica desconcertada com Gael e comenta com Esteban e Laurinha. A Grado explica a Janete, Eduarda e Zuzu que não está pronta para se casar com Leandro. A Lana comenta com Janete sobre a paixão de Alauzinho por uma mulher, sem saber que se trata da empresária. Eduarda se diverte com Sol. Alauzinho dá dicas de negócio para Janete e Palhares. Irene desconfia de que Gael esteja feliz por conta de Nayane. Thalita provoca Nayane e Runei a orienta. Fique ligado que a gente volta a qualquer momento com mais resumo da sua novela favorita.
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1: Bandas e Companhia trazendo por aqui recordações, flashback de bandas. Olha o que vem chegando, Céu e Cantos, o Fora, tem Passarela, Cachaça, Cerveja e Vinho e ainda Alma Nova, Papel Picado. Flashback de bandas.
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0: Alma Nova, Papel Picado, tocando por aqui. Vamos seguindo. Vem que tem mais depois das recordações, flashback de bandas. Vem São Francisco, Amigo, tem G10. Tchau, amor. Seguimos, seguimos. Bandas e Companhia.
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1: Bandas e Companhia fechando mais uma com G10. Tchau, amor. Teve São Francisco Amigo. Tô indo e depois do intervalo a gente volta com a saideira de hoje. Tô indo pro intervalo e depois a gente se despede. Não sai daí.
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12: Chegando mais uma edição do Resumo de Novelas, a gente confere tudo que rola em Quem Ama Cuida desta quinta. Otoniel trata Arthur com hostilidade, mas Elisa pergunta se ele quer esperar Adriana chegar. Kleber nota que Pedro não conseguiu tirar Adriana da cabeça. Ademir aconselha Pilar a retirar o processo contra Arthur. Arthur oferece o emprego de volta a Adriana. Dora conta a Pedro que André está voltando para o Brasil. Fique ligado que a gente volta a qualquer momento com mais resumo da sua novela favorita.
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1: Hora do Tchê, tocando por aí o som do Chamamento e o Baitaca. Vamos seguindo aqui, a música não para, vem tarde demais, banda Catedral, tem Vanderlei Rodrigo, Eu Vou Embora. Hora de ouvir o melhor da música, hora de aumentar o volume, porque tá tocando aí o Bandas e Companhia.
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0: Vamos lá, gente, por aqui sempre, bandas e companhia com você. Eu ia tocar o som no Festeirê, mas não vai dar tempo, tem que chamar um intervalo aqui, né? Vamos para mais um intervalo, vamos sim, voltamos já com JM, Silverson, Grupo Momentos. Aproveita, liga aqui na rádio e pede a sua. É, de açúcar que a gente vai tocando.
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3: Bandas e Companhia seguindo com as saideiras de hoje. As saideiras de hoje por aqui tem Nave Som, Balde de Choro, Surtada, Nosso Balanço, tem Mercosul, Cumplicidade e ainda Carisma, 10 latinhas. Tô indo, pra você um grande abraço e até amanhã. Amanhã tem mais Bandas e Companhia.

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6: Na série Curiosidades sobre as seleções da Copa do Mundo de 2026, o episódio vai falar sobre a Coreia do Sul. Quando a gente fala em Coreia do Sul, muita gente lembra logo do K-pop, dos doramas e também da tecnologia. Mas o país vai muito mais além e guarda curiosidades que chamam muita atenção do mundo inteiro. Por lá, a internet está entre as mais rápidas do planeta e é comum encontrar cafés temáticos de todos os tipos, de gatos, cachorros e até cafés inspirados em séries famosas. Em cidades como Seul, a modernidade impressiona com prédios futuristas e metrôs extremamente organizados. Mas, ao mesmo tempo, os sul-coreanos valorizam muito as tradições. Muitos jovens ainda usam o hanbok, roupa típica tradicional, em datas especiais e visitas a palácios históricos. A educação também é muito a sério lá, com estudantes passando horas e horas em escolas e cursos preparatórios. Na culinária, um dos pratos mais famosos é o hinje, uma conserva apimentada feita geralmente com acelga. O prato é tão importante para os coreanos que existe até um museu dedicado a ele. Outra curiosidade muito interessante é que a idade na Coreia já foi contada de forma diferente do resto do mundo. Durante muitos anos, o bebê já nascia com um ano de idade. A regra mudou recentemente para facilitar as relações internacionais. E claro, a cultura pop ajudou a espalhar a imagem da Coreia do Sul pelo planeta. Grupos de K-pop e as séries sul-coreanas, elas conquistaram milhões de fãs e transformaram o país em uma referência mundial no entretenimento. A Coreia do Sul está na Copa do Mundo e vai enfrentar a República Tcheca no dia 11 de junho, data da estreia. Agência Rádio Web com informações das curiosidades da Copa do Mundo, Daniela Esperon. A seleção brasileira feminina foi convocada nesta quarta-feira pelo técnico Arthur Elias para os amistosos que acontecem em junho no Brasil. A lista conta com as goleiras Lelê do Corinthians, Lorena do Kansas e Kemily do Fluminense, zagueiras Thaís Ferreira do Corinthians, Isa Raiz do América, Tarci do Lyon, Lauren do Atlético de Madrid, Marisa do Tigres e Rafaele do Orlando Pride. Laterais, Isabela do PSG, Aline Gomes do Pachuca e Raíssa Bahia do Palmeiras. Meio-campistas, Duda Sampaio do Corinthians, Angelina do Orlando Pride, Ari Borges do Angel City, Yaya do PSG, Kailane do Flamengo. Atacantes, Carolyn do Manchester City, Dudinha do San Diego, Gilge Garbellini, do Atlético de Madrid, Marta, do Orlando Pride, Bia Zanerato, do Palmeiras, Ludmilla, do San Diego, assim como Gabi Portilho, Amanda Gutierrez, do Boston e Tainá Maranhão, do Palmeiras. Após divulgar a lista, o técnico Arthur Elias foi muito perguntado sobre a volta de Marta e a coordenadora de seleções femininas da CBF, Cris Gambaré, falou sobre o momento da seleção, dessa preparação visando a Copa do Mundo fora de data FIFA e também sobre o retorno da rainha.
7: Uma preparação sem ser fora data FIFA para que a gente consiga enxergar e ver mais atletas que não podem ficar fora do cenário e das visibilidades e de toda a preparação da Copa do Mundo. Então, vejo isso muito positivo, né? Quanto a nossa casa, a CBF, fez com que isso acontecesse em curto prazo. Nós temos outros planejamentos até a Copa do Mundo e com outros formatos desse mesmo. E Marta voltando. Marta é um grande nome, é uma pessoa que já marcou a nossa história do futebol feminino, só que ela ainda continua construindo história. Então a comissão sabe o momento que ela tem que estar e o momento que ela não precisa estar.
6: O Brasil enfrenta os Estados Unidos em duas partidas. O primeiro jogo vai acontecer no dia 6 de junho, às 18h30 da noite, na Neoquímica Arena, em São Paulo. Depois, no dia 9, às 21h30 da noite, o Brasil volta a enfrentar os Estados Unidos, mas na Arena Castelão, em Fortaleza. Agência Rádio Web com informações da seleção feminina, Daniela Esperon. O Flamengo está classificado para as oitavas de final da Libertadores. O rubro-negro venceu o Estudiantes de La Plata nesta quarta-feira por 1-0 no Maracanã e conseguiu a classificação com uma rodada de antecedência. O gol da partida foi marcado por Pedro. Com essa vitória, o Flamengo chegou aos 10 pontos e garantiu a classificação. Acontece que, neste momento, o rubro-negro tem apenas 4 partidas disputadas em 5 rodadas, já que o jogo contra o Independiente Medellín pela 4ª rodada foi cancelado por protestos dos torcedores colombianos. A Conmebol ainda vai julgar o caso e a tendência é que o Flamengo ganhe esses 3 pontos com o WO. De fato, mesmo sem esses pontos, o Flamengo já está no mata-mata. E o jogo no Maracanã não foi nada fácil. Que o diga Emerson Royal, que falou após a partida sobre a dificuldade de enfrentar times argentinos e também sobre uma situação inusitada. Ele já quebrou o nariz uma vez e saiu com ele fraturado nesta quarta-feira.
8: É a parte da brincadeira, é um jogo muito difícil contra eles. É um time que vem, segundo jogo, a segunda vez que eu quebro o nariz. Tomei porrada, falo com o juiz não vai ver, não apita falta. No lance que eu fui cruzar, o cara quase quebrou meu tornozelo. Mas é assim, a gente sabe que Libertadores é um jogo muito, muito físico. Agradeço a Deus que eu tenho um físico muito bom. Por isso me livra de muitas lesões num jogo como esse. Mas felizmente saímos com a vitória aí. E agora ver o que aconteceu aí no meu nariz de novo.
6: Já para o Palmeiras, a quarta-feira foi frustrante depois da derrota em casa para o Cerro Porteño do Paraguai pelo placar de 1-0. O detalhe é que o gol da equipe paraguaia foi marcado por Pablo Verretti, velho conhecido do torcedor do Palmeiras, ele que jogou no Vasco. A situação palmeirense ficou para ser resolvida na última rodada, já que o Palmeiras agora é o segundo colocado do grupo com 8 pontos. Nesta quinta-feira, a bola rola para Peñarol e Corinthians às 21h30. Lembrando que o Timão é o líder do grupo E e só depende de si. Agência Rádio Web com informações da Libertadores, Daniela Esperon. A noite de quarta-feira foi de Copa Sul-Americana para os brasileiros e o Botafogo encaminhou a vaga às oitavas de final ao vencer a equipe do Independente Petroleiro pelo placar de 3-0. Agora, nesta quinta-feira, vai aguardar o resultado do Caracas para saber se já está classificado ou se vai precisar da última rodada. O mesmo a gente não pode falar do Santos, que vacilou na Vila Belmiro. Estava vencendo por 2-0 o São Lourenço da Argentina, mas acabou cedendo o empate e terminou 2-2. A equipe santista briga pela segunda vaga da chave, já não pode mais ser líder para disputar a repescagem. Após a partida, o técnico Cuca falou das substituições e até se exaltou.
9: Cara, você acha que eu sou burro para tirar o Roleza? O melhor jogador em campo? Cara, ele quis sair no primeiro tempo ainda. A gente segurou até o intervalo, ele não aguentou. Pediu para sair. Tem que sair, você tem que trocar, né? E aí você põe um jogador de contenção e põe adiantado o Oliva. Arrancou aqui, perdeu o gol, deu no travessão. As coisas estavam bem encaminhadas. Daí perde o lateral esquerdo, sai com cãibra, daí perde o volante. Aí o outro lateral também estava com dores. Então é uma sequência muito grande que você fica numa dificuldade muito grande para fazer as mexidas. Eu não fiz nenhuma mexida tática hoje. Tudo que eu fiz hoje foram mexidas obrigatórias a fazer.
6: Outro que decepcionou foi o Vasco. Jogando com os reservas no Paraguai, perdeu de virada para o Olímpia por 3-1 e acabou se complicando na competição. Essa derrota faz com que o time vascaíno perca a liderança da chave a uma rodada para o fim da fase de grupos. O Red Bull Bragantino ficou apenas no empate em 1-1 com o River Plate no Monumental de Núñez. O Bragantino luta também pela segunda vaga do Grupo H. O Grêmio venceu o Palestino por 2-0 e ainda tem chances, mas não depende de si, já que o Montevideo City Torque é o adversário da próxima rodada. É um confronto direto que vale a classificação às oitavas de final. O Grêmio joga em casa a última rodada. Nesta quinta-feira tem mais brasileiro em campo e a vez do Atlético Mineiro, que está na última colocação do grupo B com 4 pontos, ainda sonha, embora seja muito complicada a situação do Galo, vai enfrentar o Cienciano dentro da Arena MRV. Agência Rádio Web com informações da Copa Sul-Americana, Daniela Esperon.
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11: 11:34.
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15: Bom dia, ouvintes! Nas próximas horas, o tempo segue firme, com sol e variação de nebulosidade na região. As temperaturas não se elevam muito e a tarde vai ser amena em todo o vale. A máxima prevista para hoje é de 17 graus. Em direção à noite, volta a esfriar. Amanhã o tempo segue firme e o sol até aparece, mas no decorrer do dia deve haver um aumento da nebulosidade e até o fim do dia pode ocorrer alguma chuva muito isolada na região. A massa de ar frio ainda confere temperaturas baixas ao amanhecer e persiste a chance de geada nas cidades mais altas do vale. A tarde vai ser amena. As marcas de sexta-feira devem variar entre 5 e 18 graus. No sábado, o sol aparece com algumas nuvens na região e persiste a possibilidade de nevoeiro isolado nas primeiras horas do dia. O frio perde força no decorrer do período, mas as temperaturas ainda ficam baixas ao amanhecer e à noite. Já à tarde vai ser agradável. Com a previsão do tempo, Luana Lermenbeck, do NIH, da Univates.
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17: Indicadores agropecuários, com Diego Brião. Soja.
18: Os contratos futuros de soja com vencimento em julho registraram queda nos Estados Unidos na quarta-feira. Na Bolsa de Chicago, a cotação era de US$ 11,99 por bushel ao final do dia. Valor no mercado físico no Brasil por saca de 60 quilos. Estado do Mato Grosso, cidade de Rondonópolis, R$ 114,70. Paraná, Marechal Cândido Rondon, R$ 111. Bahia, Luiz Eduardo Magalhães, R$ 113. E Rio Grande do Sul, não me toque, também R$ 113 por saca de 60 quilos.
17: Milho.
18: Valores no mercado físico, por saca de 60 quilos. Paraná, Marechal Cândido Rondon, R$ 54,00, valor em estabilidade na comparação com a cotação anterior. Mato Grosso Rondonópolis, R$ 52,10, também em estabilidade. E Goiás Jataí, R$ 56,00, em estabilidade.
17: Boi gordo.
18: Em São Paulo, na B3, os contratos com vencimento em maio eram negociados ao final da quarta-feira, a R$ 344,35 por arroba. Houve queda de 0,01% no dia. Boi à vista, Mato Grosso, Rondonópolis, R$ 339,00 por arroba.
17: Café.
18: Os contratos futuros de café arábica com entrega prevista para julho terminaram a quarta-feira, em Nova York, nos Estados Unidos, em queda. A cotação era, ao final do dia, de R$ 1.778,09 por saca de 60 quilos. No Brasil, na B3, os contratos futuros de café arábica com entrega prevista para julho apresentaram elevação, com cotação de US$ 335,50 por saca de 60 quilos. Valor no mercado físico do café arábica tipo 6 por saca de 60 quilos. Minas Gerais Varginha, R$ 1.720, Bahia região oeste, R$ 1.577,50 e São Paulo Franca, R$ 1.700.
17: Algodão.
18: Valor do algodão em pluma por arroba, Mato Grosso Sorriso, R$ 129,99, valor em queda na comparação com a cotação anterior, e Bahia Região Oeste, R$ 137,33, em estabilidade.
17: Trigo.
18: Valor no mercado físico do trigo por saca de 60 quilos. Paraná, Marechal Cândido Rondon, R$ 68,00, em estabilidade. E Rio Grande do Sul, Nonoais, R$ 65,50, também em estabilidade.
17: Arroz.
18: Valores no mercado físico. Bahia, região oeste, R$ 75,00 por saca de 60 quilos, em queda. E Rio Grande do Sul, média estadual, R$ 60,00 por saca de 50 quilos, em estabilidade.
17: Indicadores agropecuários com Diego Brião. Produção, Agência Rádio Web.
19: ao mesmo tempo em que é pouco conhecida da população brasileira, a assistência técnica e extensão rural, também chamada pela sigla ATER, é estratégica para a produção de alimentos no país. A atividade orienta agricultores sobre técnicas de produção, acesso a crédito, novas tecnologias e práticas mais sustentáveis. Apesar disso, um estudo do Instituto Escolhas aponta que o governo federal ainda investe pouco nessa área. Em 2024, foram R$ 254 milhões de reais. Isso é menos do que alguns estados investem sozinhos. No mesmo ano, Santa Catarina investiu mais de R$ 557 milhões e Minas Gerais, R$ 429 milhões. O diretor executivo do Instituto, Sérgio Leitão, destaca a importância desse trabalho.
20: A assistência técnica foi fundamental para que o Brasil se tornasse um dos maiores produtores mundiais de alimentos. E ela será fundamental para fazer com que o Brasil consiga enfrentar o drama da mudança climática, da emergência do clima. Por isso é importante a gente saber que apenas 18% dos agricultores familiares no Brasil recebem assistência técnica. Isso demonstra o tamanho do esforço que precisa ser feito para que esse serviço, que foi fundamental para o Brasil ser líder na produção mundial de alimentos, agora chegue a todos os agricultores do Brasil.
19: O estudo também reforça o papel da assistência técnica para ampliar práticas agrícolas mais resilientes e sustentáveis.
20: A gente precisa aumentar o volume de recursos que são destinados, porque o governo federal hoje, né, está gastando muito menos do que deveria e poderia para fazer com que a assistência técnica prepare o Brasil para uma agricultura que seja resiliente, forte, para o enfrentamento da mudança climática, da emergência do clima.
19: O executivo ainda chama a atenção para a importância do projeto de lei que cria o Sistema Unificado de Assistência Técnica e Extensão Rural, o SUATER. Da mesma forma, cobra agilidade para que a proposta chegue ao Congresso Nacional. 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Produção e reportagem, Bruno Moreira.

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0: 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A conselheira de administração da Sertel Energia, Rosita Jussara Schneider, esteve presente no local e fala sobre a presença da Sertel nesta comemoração.
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2: 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É uma história de 70 anos que um dia também começou muito pequenininho e com um sonho e com um desejo e que vem crescendo e se desenvolvendo a cada ano. 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
3: 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Para finalizar, queremos homenagear os aniversariantes do dia de hoje: Almir Ingrid Horst, da Clara Alta; Gertilde Schwingel Feiner da Ribeiro, de 76 anos, Classy Schreier, de 77 anos, da Berlim, Idílio Schaefer, de 82 anos, da Germana Fundos, Pedro Herbert, de 71 anos, na Avenida Independência, Poço das Antas, e Tarso Strati di 70.

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5: Brigada Militar e Polícia Civil receberam 47 novas viaturas que vão reforçar o policiamento em 35 cidades gaúchas. O ato de entrega dos novos equipamentos foi realizado na manhã desta quarta-feira em frente ao Palácio Piratini, em Porto Alegre. Ao todo, os investimentos nestes equipamentos totalizam R$14 milhões. Os recursos têm 5 diferentes fontes, que são o Programa de Incentivo ao Aparelhamento da Segurança Pública, o PSEG-RS, o Fundo do Plano Rio Grande, o FUNRIGS, o Fundo Nacional de Segurança Pública, o FNSP, e também o Fundo Estadual de Segurança Pública, o FESP, além do Convênio Carnaval, assinado ainda em 2023. Uma das novidades desta rodada de entregas foi a aquisição de motorhomes, equipamentos que serão utilizados para dar suporte em grandes operações, como explicou o governador Eduardo Leite.
6: O Estado está adquirindo 4 conjuntos, cada um deles com 3 motorhomes, então são 12 motorhomes que dão suporte para operações que exigem a presença e a permanência da nossa Brigada Militar e das Forças de Segurança lá na ponta. Estamos falando aqui de 3 motorhomes que tem dormitório, chuveiro, lavanderia, sala de operações, tudo aquilo que dá o suporte necessário para que quando tem que ir para a linha de frente, nas regiões mais longínquas, mais distantes, para poder fazer uma operação de segurança para enfrentamento ao crime ou de suporte em necessidades de eventos climáticos, as nossas equipes de segurança tenham a assistência e suporte desses conjuntos para poder permanecer lá na linha de frente com toda a infraestrutura necessária.
5: Com essa rodada de entregas, os investimentos em viaturas e equipamentos voltados à segurança pública já somam R$70 milhões apenas neste ano. Em março, foram entregues 104 viaturas e 750 equipamentos à Brigada Militar, 30 veículos e 2 sistemas multiespeciais para revelação de impressões digitais, modelos de tablet 8K para o Instituto Geral de Perícias, o IGP, além de 48 automóveis e também armas e simulacros de treinamento para a Polícia Civil. Já em abril, a Brigada Militar também recebeu 30 novas viaturas oriundas de emendas parlamentares e convênios com o governo federal. Todas as viaturas entregues até o momento são semi-blindadas, uma novidade na política de segurança do Estado. Agência Rádio Web, produção e reportagem, Eduardo Amaral.
7: Quinta-feira, 21 de maio de 2026, este é o Giro de Notícias. Eu sou Norberto Notari e você acompanha os destaques do momento. A influenciadora e advogada Deolane Bezerra foi presa na manhã de hoje após investigações que apontam ligação entre ela e o primeiro comando da capital. A Operação Venix foi deflagrada pela Polícia Civil de São Paulo e pelo Ministério Público. A ação tem vários mandados de prisão e busca e mira a família de Marcos Herbas Camacho, o Marcola, líder da facção. A empresa IP orientou que os consumidores guardem os itens da marca com lote de final 1 adequadamente, não os utilizem e nem os descartem, até as novas orientações da Agência Nacional de Vigilância Sanitária. A recomendação está em um novo comunicado destinado a quem tem em casa os produtos. A Anvisa suspendeu o lote e a produção após constatar irregularidades. A Polícia Federal rejeitou o pedido de delação do ex-banqueiro Daniel Vorcaro. O ex-dono do banco Master está preso desde o dia 4 de março por fraudes financeiras e as negociações seguem com a Procuradoria-Geral da República. A Polícia Federal entendeu que a proposta de colaboração não trazia novidades. Ministro do Supremo Tribunal Federal, Flávio Dino, estipulou prazo de 48 horas para a Câmara dos Deputados explicar a viagem do deputado Mário Frias, do PL de São Paulo, ao exterior. O ministro pede esclarecimentos sobre a missão oficial e os gastos do parlamentar na viagem. Há mais de um mês, o oficial de justiça tenta intimar Mário Frias para explicar o repasse de emendas a ONGs. A SpaceX, empresa de foguetes do milionário Elon Musk, deve realizar hoje o 12º voo da Starship, considerada a maior nave espacial do mundo. A decolagem, que será sem tripulação, acontecerá na Starbase, no estado do Texas. Palmeiras perdeu em casa para o Cerro Porteño por 1-0 e perdeu a oportunidade também de garantir vaga na próxima fase da Libertadores até agora. O Flamengo venceu o Estudiantes em casa por 1-0 e já está nas oitavas. Pela Sul-Americana, o Santos empatou em casa contra o San Lorenzo por 2-2 e permanece sem vencer no torneio. O Botafogo venceu fora o Independiente Petroleiro por 3-0, o Vasco perdeu para o Olímpia no Paraguai por 3-1 e o Grêmio passou pelo Palestino 2-0. O Giro de Notícias é uma produção da Agência Rádio Web. Produção e apresentação, Norberto Notari. Trabalhos técnicos, Mário Melo.
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8: A lei que destina parte de unidades habitacionais a profissionais da segurança pública em Pelotas foi mantida e considerada constitucional pelo órgão especial do Tribunal de Justiça do Rio Grande do Sul. A decisão foi tomada em julgamento de ação direta de inconstitucionalidade proposta pelo prefeito do município, que teve como relator o desembargador João Ricardo dos Santos Costa. O projeto de lei que instituiu o programa habitacional destinado a famílias de baixa renda foi encaminhado pelo Poder Executivo à Câmara Municipal. Durante a tramitação, foi apresentada emenda parlamentar que incluiu a criação de uma reserva de unidades habitacionais para profissionais de segurança pública, como policiais, bombeiros, guardas municipais e policiais penais. Conforme o texto, a destinação funcionaria da seguinte forma: uma casa a cada 20 lotes, com no mínimo de 2 a cada 40, ou um apartamento a cada 40 unidades, com mínimo de 2 a cada 80. Para o prefeito, a medida criaria privilégio indevido e violaria princípios como a igualdade, a impessoalidade e a finalidade do programa, voltado a famílias de baixa renda. No seu voto, o desembargador afirmou que a medida está dentro da competência do município para legislar sobre política habitacional e urbana e não representa invasão de atribuições do Poder Executivo. Ele também afastou a alegação de privilégio indevido. O magistrado apontou que a Constituição permite tratamentos diferenciados quando há justificativa razoável e finalidade pública. Ele explicou que trata-se de uma estratégia de política urbana, que integra a moradia à segurança pública, buscando um benefício que transcende o interesse individual do servidor e alcança toda a coletividade residente. Além disso, a medida pode ser vista como uma forma de ação afirmativa, valorizando uma categoria profissional que exerce atividade de risco constante em prol da sociedade. Sendo assim, a norma não cria um privilégio odioso, mas estabelece uma diferenciação com amparo em interesse público relevante. Por fim, considerou a emenda proporcional, já que a reserva de unidades é reduzida e não compromete o objetivo principal do programa, que continua sendo atender famílias em situação de vulnerabilidade. Com informações do Tribunal de Justiça do Rio Grande do Sul, Beatriz Coan.
9: A Justiça do Trabalho realiza por todo o Brasil ações itinerantes. Nelas, juízes, servidores e até representantes de outros órgãos públicos se mobilizam para ir ao encontro de comunidades que estão mais distantes de centros urbanos. São locais marcados por dificuldade de deslocamento, de conectividade e pelo acesso limitado a serviços de cidadania. Estas ações itinerantes buscam garantir que todas as pessoas possam acessar diferentes serviços públicos. Por exemplo, emitir documentos, recorrer à justiça para pedir algum direito ou obter orientações sobre diferentes temas. Na região amazônica, por exemplo, onde os deslocamentos dependem muito de barcos e as distâncias são grandes, este projeto pode fazer a diferença, segundo ressalta a juíza da Vara do Trabalho de Parintins, no Amazonas, Eliane Brandão.
10: As nossas estradas literalmente são rios. Então, em vez de você entrar num carro, numa carreta, numa van, você precisa muitas vezes ou fretar uma lancha que nem sempre tem condições confortáveis, digamos assim, às vezes, e muitas vezes até sem banheiro para você usar durante longas viagens de 7, 8 horas, né? E às vezes a lancha também não passa, às vezes ela passa 3 horas depois daquilo ali. Então, de fato, exige muita programação, mas também um pouco de resiliência para se adequar à realidade de cada local.
9: As ações itinerantes da Justiça do Trabalho devem ser realizadas em todos os estados, segundo prevê uma política nacional que foi aprovada em dezembro do ano passado. A desembargadora Nazaré Rocha, do Tribunal Regional do Trabalho, no Pará, destaca o simbolismo da ida da Justiça ao encontro dos brasileiros e brasileiras.
11: E os dois grandes elementos para uma ação de itinerância em relação ao acolhimento humanizado, eu diria que são a escuta qualificada e a alteridade. A alteridade não é você se colocar no lugar do outro, mas você entender que o outro tem sua cultura, tem sua linguagem, tem sua forma de se relacionar com o mundo, que muitas das vezes é super diferente do que nós estamos acostumados dentro desses prédios estruturados da justiça.
9: Nesta semana, uma ação itinerante está acontecendo no arquipélago do Marajó, no Pará. A ação, que vai até a sexta-feira, é coordenada pelo Conselho Nacional de Justiça, CNJ, com a participação da Justiça do Trabalho e de mais de 50 instituições. Em junho, uma nova itinerância da Justiça Trabalhista está prevista para acontecer no Oiapoque, na fronteira do Brasil, com a Guiana Francesa. Agência Rádio Web. Produção e reportagem, Diego Abreão.
5: O Ministério da Saúde entregou no começo desta semana um novo lote do imunizante contra a Covid-19. Ao todo, o Centro Estadual de Vigilância em Saúde, o SEVS, órgão que é vinculado à Secretaria da Saúde, a SES, recebeu 24 mil doses destinadas a crianças e outras 57 mil voltadas à vacinação de jovens e adultos, totalizando 81 mil doses. Elas ficarão inicialmente armazenadas e serão distribuídas na recomposição estratégica dos estoques municipais que necessitarem. A estratégia de imunização também contempla a aplicação das vacinas contra o vírus influenza, causador da gripe. Até agora, o governo gaúcho recebeu cerca de 2 milhões e 200 mil doses deste imunizante. Mas até o final de maio, a expectativa é que sejam entregues um total de 5 milhões e 200 mil doses, que irão atender os grupos prioritários preconizados pelo próprio Ministério da Saúde. Agência Rádio Web, produção e reportagem, Eduardo Amaral.
12: A menos de um mês da Copa do Mundo de 2026, uma pesquisa revela que o torneio deve movimentar não só a paixão pelo futebol, mas também o mercado de apostas esportivas no Brasil. Segundo o levantamento da Acreditas, 56% dos brasileiros pretendem apostar durante a competição e o interesse cresce conforme o desempenho da seleção brasileira. Quase metade dos entrevistados afirma que pode aumentar os gastos se o Brasil avançar no campeonato. Para o administrador registrado no CRAMG, o Conselho Regional de Administração Comunicação de Minas Gerais. Alan sabe, o fenômeno mistura emoção, consumo e expectativa de retorno financeiro.
13: Hoje qualquer pessoa aposta com R$2 no celular em 30 segundos. Isso nunca existiu. As bets são em todos os lugares, em especial em camisas de times de futebol, intervalo de jogos e influenciadores. O produto foi emburrado para dentro da cultura do futebol. Durante uma Copa, o torcedor está no pico emocional. E quando a emoção domina, o raciocínio financeiro sai de cena. O produto foi desenhado exatamente para isso. O resultado, o Brasil foi um dos países que mais gastou com apostas em 2024 e a Copa de 2026 logo vai ampliar esse número.
12: O estudo também acende um sinal de alerta. Entre os brasileiros que pretendem apostar durante a Copa, 79% já estão endividados. Parte deles afirma buscar renda extra ou complemento do orçamento nas apostas. Especialistas alertam que o envolvimento emocional com o futebol pode reduzir a percepção de risco e estimular decisões impulsivas.
13: O dado mais assustador da pesquisa, 79% dos endividados pretendem apostar durante a Copa, ou seja, quem menos pode perder é quem mais está disposto a arriscar. Eu vejo isso nas empresas que atendo. Quando o caixa aperta, o gestor começa a aceitar riscos que jamais aceitaria numa situação tranquila. Com a pessoa física é igual. O problema é quando a aposta deixa de ser diversão e vira plano B financeiro. Aí o ciclo é perigoso. Perde, dobra a aposta para recuperar, perde de novo e a dívida cresce. A conta é simples. A casa de aposta não existe para distribuir renda, existe para capturar. Se você está endividado, a Copa é para assistir, não para brincar.
12: A pesquisa mostra ainda que muitos brasileiros enxergam os gastos durante a Copa como parte da experiência social do evento, seja em encontros com amigos, consumo ou apostas. Mas especialistas reforçam que diversão e planejamento financeiro precisam caminhar juntos. Em tempos de orçamento apertado, o risco é transformar entretenimento em mais uma fonte de endividamento. Agência Rádio Web, produção e reportagem, Vinícius Araújo.
14: A tecnologia agora percorre os rios da Amazônia para levar saúde a quem mais precisa. A embarcação Copaíba, lançada na COP30, iniciou nesta semana seus primeiros atendimentos no município paraense de Barcarena. Desenvolvida pelo SESI em parceria com o Ministério da Saúde, a unidade fluvial amplia o acesso à atenção primária para trabalhadores da indústria que atuam em áreas ribeirinhas e que muitas vezes enfrentam dificuldades de deslocamento para conseguir atendimento médico. O superintendente da saúde do SESI, Emanuel Lacerda, lembrou que a embarcação, que combina telemedicina e monitoramento remoto adaptados à realidade local, representa um novo modelo de cuidado em saúde para regiões de difícil acesso.
15: Projeto que a gente inaugurou na COP30, onde a gente trouxe uma ação concreta de sustentabilidade, de impacto social, de uma embarcação que mitiga riscos e emissões de carbono por ser totalmente elétrica. Mas o mais importante é a sua finalidade social de entregar saúde, atenção básica, custo operacional baixo, compatível com o que há de mais moderno tecnologicamente e de levar a assistência em saúde para trabalhadores que operam em áreas remotas, ribeirinhas e comunidades também.
14: Até o dia 22 de maio, os atendimentos da embarcação Copaíba serão voltados para pessoas previamente cadastradas e associadas à colônia de pescadores Z13, dentro da linha de cuidado do programa Hiperdia, voltado ao acompanhamento e controle da hipertensão e diabetes. Os serviços são conduzidos por profissionais de saúde do SESI e incluem acolhimento dos pacientes, coleta de dados, aferição de pressão arterial e realização de exames rápidos. A iniciativa integra um programa de expedições. Após a primeira etapa de atendimentos em Barcarena, a embarcação saúde conectada SESI Copaíba seguirá para novas localidades. Agência Rádio Web, produção e reportagem, Valquíria Rios.
16: O cartão de crédito, empréstimo bancário e o crediário ainda são as principais causas da inadimplência no Brasil. Aponta a pesquisa da Confederação Nacional de Dirigentes Lojistas, a CNDL, e pelo Serviço de Proteção ao Crédito, o SPC Brasil. O cartão de crédito, que muitas vezes é usado como alternativa em emergências, lidera o endividamento entre brasileiros das classes C, D e E. Merula Borges, especialista em finanças na Confederação Nacional de Dirigentes Lojistas, avalia que o custo de vida elevado e compras por impulso estão entre as causas do endividamento.
17: Tem um descontrole financeiro mesmo, uma baixa educação financeira, são evidenciadas aí por comportamentos de compra por impulso, falta de planejamento orçamentário, contratação de crédito sem avaliar direitinho ali os juros que estão envolvidos, aceitação de parcelas incompatíveis com a renda. E, por outro lado, tem um casamento entre a renda e o custo de vida. Metade dos inadimplentes ganha até 3 salários mínimos. 42% comprometem até metade com dívidas. Então, é um reflexo de uma gestão financeira individual ruim, mas também de uma erosão do poder de compra e do encarecimento do custo de vida.
16: O levantamento mostrou que 47% da população ainda realiza compras como estratégia de alívio emocional e aceitação social. Fazer empréstimos para amigos e familiares, a conhecida prática de emprestar o nome, também aparece como a principal causa do endividamento prolongado, explica a especialista.
17: O empréstimo de nome, ele também foi um dos fatores preocupantes apontados na pesquisa, já que ele se tornou a principal causa de inadimplência prolongada, atingindo cerca aí de 25% dos consumidores negativados há mais de 3 meses. Isso mostra que muitos consumidores estão se endividando não apenas por consumo próprio, mas por solidariedade familiar mal planejada ou até pressão de terceiros, assumindo dívidas que depois eles não conseguem pagar.
16: As redes sociais também são vetores diretos de risco, levando 41% das pessoas a realizarem compras impensadas sem avaliar a capacidade de pagamento. 82% dos endividados são autônomos, empreendedores ou estão trabalhando de carteira assinada. Agência Rádio Web, produção e reportagem, Karina Chagas.
18: Tem coisas que a gente trata como certas. Ter o endereço, por exemplo, poder dizer, eu vou para casa, fechar a porta, escolher a roupa ou apenas deitar na própria cama. Para a maioria de nós, isso é tão óbvio que quase passa despercebido. Mas para Maria Ignês Pereira, ter uma casa foi um sonho que levou décadas.

0: Eu sou a Fernanda Nardo.
1: Eu sou a Rafaela Martinez e esse é o quarto e último episódio da série Além dos Muros, a luta antimanicomial no Brasil. Uma produção do RW+, o núcleo de conteúdos especiais do Grupo Rádio Web.

0: No episódio anterior, a gente contou como a reforma psiquiátrica reorganizou o cuidado em saúde mental no Brasil. Hoje, a gente te conta o que acontece quando os muros caem, quando o cuidado deixa de ser isolamento e volta a ser vida.
1: Quando eu entrei naquela casa em Curitiba, encontrei tudo, menos o que eu esperava ver. Não havia cheiro de hospital, nem corredores brancos e muito menos portas trancadas. Tinha luz entrando pela janela, uma horta no quintal, televisão ligada na sala e pessoas em volta dela. Uma cozinha com cheiro de café. E nos quartos, pequenos sinais de intimidade. Bichos de pelúcia, fotografias, objetos escolhidos por quem mora ali. Era uma casa. E sentada à mesa da cozinha estava a Maria Agnês Pereira, de 76 anos. Toda vaidosa, maquiagem impecável. Colares de pedra no pescoço, um caderno e uma caneta nas mãos. Ela me recebeu com um sorriso largo.
2: Aqui nossa casa é muito gostoso, mas aqui eu amo minha vida.
1: Ouvir essa frase parece simples, até conhecer a história dela. Maria foi adotada ainda criança por uma família rica. Cresceu em colégio de freiras, numa grande casa com piscina. Se formou em biologia. Teve uma vida confortável até perder tudo. Os pais morreram e todos os seus vínculos desapareceram. Em algum momento, quando ela tinha 20 e poucos anos, o Estado a perdeu de vista dentro de um hospital psiquiátrico.
2: Eu fui adotada por uma família árabe, pequenininha. Aí fiquei com eles, morei com eles, tudo. Mas, infelizmente, Deus levou toda a minha família, né? Então, tudo de casa. Levou gato, cachorro, macaco, tudo bicho que eu tinha. E fiquei naquele bruto, casadão, com aquela piscinona, sozinha. Oh, meu Deus, vou fazer o que agora, Jesus?
0: Eu ouvi o relato da Maria e pensei na Daniela Arbex, a jornalista que pesquisou o Holocausto brasileiro e que disse que muitas das pessoas que entravam nos hospícios sem um transtorno mental acabavam desenvolvendo um, porque era impossível passar por tudo aquilo e sair ileso. Outras sequer conseguiram sair. A Maria sobreviveu e hoje consegue comparar os dois mundos.
2: Era bem pequenininho, porque lá a gente tinha que ir um hospital mesmo, né? Isso aqui é uma residência, uma casa, mas dá pra fazer uma nova família, né? Nem sempre eu falo, eu não tenho família, tenho família. Vocês têm a família aqui, mas é muito bom estar aqui nessa casa. Aqui é maravilhoso, vocês nem imaginam a felicidade que a gente tem aqui.
1: Essa diferença entre estar internado e morar é o coração da reforma psiquiátrica. Maria vive em uma residência terapêutica, um dos equipamentos da rede de atenção psicossocial do Sistema Único de Saúde, o SUS, feito para pessoas que passaram anos internadas, perderam vínculos familiares e não tinham para onde ir quando os manicômios começaram a fechar. A coordenadora de saúde mental de Curitiba, Luciana Sidor, explica que as residências nasceram justamente para devolver a autonomia das pessoas.
3: Foi se pensado na estratégia da residência terapêutica, que ela tem essa função de casa, é a casa das pessoas. É, o nosso objetivo é que o morador da residência, a gente conseguir trabalhar a autonomia dele, o protagonismo da própria vida.
0: Na prática, isso significa reaprender escolhas que parecem básicas, como escolher o que vestir, o que comer, ou se apenas quer sair ou não. Raquel Fernandes, enfermeira e coordenadora da residência, resume bem.
4: Residência terapêutica é isso. Além da organização diária, né, que a gente faz com os moradores, é incluir eles na sociedade, né? Essa inclusão é fazer com que eles tenham escolhas. básicas. Esses dias eu comprei batata suíça, por exemplo, que eles nunca tinham comido na vida nem ouvido falar. Foi uma alegria, foi um evento, né? Então é isso. A nossa missão aqui é proporcionar isso para eles. O lar deles e coisas que eles não tiveram oportunidade nem de conhecer.
0: Pode soar pequeno, mas para quem passou anos sem decidir nem a própria rotina, isso é uma ruptura radical, como reforça a coordenadora de saúde mental de Curitiba.
3: Para que a gente nunca mais tenha alguém que não saiba escolher o sabor do bolo do aniversário, que fique esperando a gente dizer. Fazer a sociedade lembrar que já fizemos isso e que não podemos caminhar de volta para isso, principalmente por um viés moral.
1: A luta antimanicomial, porém, está longe de terminar. Psiquiatra Davidson Viana revela que o Brasil ainda mantém cerca de 20 mil leitos psiquiátricos públicos e lembra que o debate da reforma psiquiátrica não é acabar com as internações, mas sim mudar um modelo de cuidado.
5: Então, a luta da reforma psiquiátrica não é por ter ou não ter hospital. A grande questão é aonde, né? Em que local. E os locais especializados, entre aspas, né, que são afastados e específicos, eles comprovadamente eles acabam tendo um cuidado menos integral, que não consegue enxergar outra dimensão a não ser o sintoma. E aí que a reforma psiquiátrica vem a um outro modelo. Ó, a gente tem que cuidar sim, mas a gente pode cuidar em liberdade, perto do território. E quando a pessoa precisar, a pessoa interna. Quando eu tenho um cuidado territorial, eu consigo enxergar o problema a partir dos seus determinantes sociais, a causa dos problemas.
1: Apesar dos desafios, ele vê no Brasil uma referência internacional no cuidado humanizado. E essa trajetória tem um marco. O encontro de Bauru, em São Paulo, de 1987, que fez do 18 de maio o símbolo nacional da luta por cuidado em liberdade, no qual é lembrado o Dia Nacional da Luta Antimanicomial.
6: Eu visitei muitos manicômios em outros países. E o Brasil é muito avançado, a gente avançou muito. Então isso me deixa com muito orgulho de ser brasileiro.
1: Apesar das conquistas, a reforma psiquiátrica ainda está em disputa. Enfrenta ameaças, cortes e retrocessos. Mas é real. E existe porque muita gente rompeu o silêncio, escancarou o que acontecia entre as paredes mofadas dos manicômios e provou que nenhum muro é eterno.
0: Santos é uma cidade portuária, de chegadas e partidas. Mas por muitos anos, e para muitas pessoas, Santos foi o lugar de onde não se voltava. O que ficou da Casa de Saúde Anchieta não foi só concreto, mas a memória do abandono que alimentou por anos os manicômios de todo o Brasil e do mundo.

0: Maria Ignez ama viver. Alimenta passarinhos de manhã cedo e faz artesanato. Ela perdeu décadas dentro de um hospital, mas hoje ela tem um endereço e chama verdadeiramente uma casa de lar.
1: É as casinhas com passarinho, mas eu ponho comidinha pra eles de manhã, eu faço exercício, hoje em dia é fisioterapia.
2: Ai, eu adoro cantar, minha filha, eu fico rouca de tanto cantar. No karaokê, no igreja, eu canto.
1: Então é assim, nossa casa é muito gostoso morar aqui. Eu amo minha vida, dizer a verdade, eu amo minha vida, eu amo viver de novo.

Além dos Muros é uma produção do RW+, produção e reportagem Rafaela Martinez e Fernanda Nardo, edição de áudio Mário Melo, gerência de conteúdo Mariana de Freitas, coordenação de jornalismo Ana Paula Costa e Leno Falque.

0: Rádio Líder, a rádio do seu coração, informa a hora certa.
1: Meio-dia e meio.
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0: Rádio Líder, a rádio do seu coração, informa a hora certa.
1: Meio-dia e meio.
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7: Tô chegando com você aqui no Toca Bailão pra te fazer feliz, pra você que tá ligado com a gente nessa linda quinta-feira, gente. Que coisa boa. Eu, Nando Freitas, tô no ar contigo e tá só começando o nosso Toca. Vamos nessa.
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7: Chegando com energia positiva, coisas boas pra você. Te fazendo muito feliz, curtindo as melhores bandas.

0: Bailão as mais tocadas e, é claro, você de bem com a vida, curtindo aqui a rádio, sempre junto com a gente. Bora começar o Toca! Eita!
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0: Bom demais!
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0: Vou começar com o som da banda Ecos. Vamos

esse é o som do Festerê, Relação Rebote. Teve a participação aí da banda Destaque Nacional. A banda Destaque Nacional que vai perder o Cris, né? Que é um dos vocalistas da banda. Ele tá retornando pra banda San Marino e em breve vamos ter novidades aí na voz do Cris. Novamente com a banda San Marino. Que beleza, hein? Você aqui no Toca Bailão, aqui tu sabe de tudo. Vai ficar sabendo de tudo como você. Ou vai lá nas redes sociais no @showbandas. Lá tem muito mais pra você. Confere lá. Toca Bailão! E agora eu vou trazer o grupo Marca

0: Paulinho e Fábio, o amor da gente. Você aqui no Toca Bailão. Tô indo pro intervalo, gente. Daqui a pouco tem muito mais pra você. Fica ligado. Toca Bailão. Não sai daí, daqui a pouco tem mais.
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3: Muito bem, hoje é quinta-feira, dia 21 de maio de 2026. Vamos com as informações atualizadas do Giro de Notícias. O governo federal anunciou novos investimentos em infraestrutura para estimular empregos e crescimento econômico. Obras devem beneficiar rodovias, energias e logísticas em diversas regiões do país. Economistas acompanham os impactos nas contas públicas. A inflação segue sendo tema de preocupação entre consumidores brasileiros. O preço dos alimentos e combustíveis continua influenciando o orçamento das famílias. Especialistas monitoram os próximos índices econômicos. O Congresso Nacional discute projetos ligados à reforma tributária e modernização econômica. Parlamentares buscam acordos para acelerar votações importantes. Empresários acompanham as decisões em Brasília. Essas foram as informações do Giro de Notícias, que volta a qualquer momento.
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8: Tô de volta com você aqui no Toca. Esse é o Toca Bailão te fazendo feliz, né?

KM Diário de Verão, regravação. Aí a banda KM tá retornando às atividades. Teve parada por um tempo aí, só não me lembro quanto tempo ficou parada a banda KM, mas que bom, né? Que bom que a banda retornou com tudo, música nova, com músicas novas. Ainda tem mais uma canção que a gente tem que tocar aqui pra você no nosso Toca Bailão. Fica sempre junto aqui na programação na rádio. Pode me seguir no Instagram, gente. Vai lá, @NandoFreitasLocutor. É bom ter você na

0: da banda Escala, você aqui no Toca Bailão. Gente, tô indo pro intervalo, daqui a pouco tem muito mais sucessos pra você curtir com a gente. Toca Bailão! Não sai daí!
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4: Muito bem, hoje é quinta-feira, dia 21 de maio de 2026. Vamos com as informações do Giro de Notícias. O agronegócio brasileiro mantém crescimento nas exportações internacionais. Aumento da demanda por soja, milho e carnes fortalece o setor. Produtores comemoram resultados positivos no mercado externo. O setor de tecnologia amplia investimentos em inteligência artificial no Brasil. Empresas apostam em automação para aumentar produtividade e inovação. A tendência cresce em diferentes áreas da economia. As condições climáticas seguem preocupando autoridades em vários estados brasileiros. Chuvas intensas e inundações de temperatura colocam regiões em alertas. Defesa Civil monitora uma área de risco. Essas foram as informações do Giro de Notícias que voltaremos a qualquer momento.
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0: E eu tô de volta com você aqui no Toca Bailão pra te fazer feliz. Tá ligado? Tá na nossa audiência. Tá no clima. Bora trazer mais aqui junto com você na rádio. Tá lindo, gente. Beleza? Isso, Toca Bailão. Vou trazer o som da banda Portal da Serra. Ó o perigo.

Portal da Serra, ó, o perigo. Você não toca bailão, tá ligado? Tá na nossa companhia, tá na nossa audiência. Você te vem com a vida, curtindo sempre as melhores, é claro. Obrigado, obrigado, gente, por estar aqui na rádio, sempre curtindo a nossa programação, que é pra lá de especial. Você na cidade, no interior, pela internet também. Obrigado por estar sempre junto aqui, curtindo a nossa programação, gente. Que alegria. Vamos trazer mais música? Vamos lá que tem mais. Toca bailão. Banda Camarilha.

0: Cerveja de latinha musical Calmon, você aqui no Toca Bailão. Tô indo pro intervalo, daqui a pouco tem mais pra você. Não sai daí.
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6: Muito bem, hoje é quinta-feira, dia 21 de maio de 2026. Vamos com as informações atualizadas do Giro de Notícias. O Ministério da Saúde reforçou campanhas de vacinação contra doenças respiratórias. A orientação é para que grupos prioritários atualizem a carteira vacinal. Postos de saúde ampliam atendimentos. O dólar apresentou oscilações após movimentações do mercado internacional. Investidores acompanham decisões econômicas dos Estados Unidos. O cenário influencia a bolsa e câmbio no Brasil. O turismo nacional registra aumento na procura por destinos de inverno e natureza. Hotéis e companhias aéreas esperam um crescimento de passageiros. O setor prevê movimentações positivas nos próximos meses. A indústria automobilística anunciou novos investimentos em carros híbridos e elétricos. Montadoras ampliam projetos sustentáveis no país. Consumidores acompanham as novidades do mercado. Essas foram as informações do Giro de Notícias, que volta a qualquer momento.
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2: Tô de volta com você no Toca Bailão pra te fazer feliz. Quinta-feira aqui tá linda demais. Alô, você que tá em casa, tá no seu trabalho, tá na nossa companhia. Tô de volta com você aqui. Toca Bailão! Pra mim, você morreu o sétimo sentido. Vamos nessa!

aí a banda Sétimo Sentido, Pra Mim Você Morreu, com a participação do Rainha Musical, é sucesso, que beleza, hein? Vai lá no canal da banda Sétimo Sentido no YouTube, confere, tem videoclipe lá, dá uma espiada e também segue a galera do Sétimo Sentido no Instagram, assim como você segue o Showbandas, no arroba Showbandas, lá tem tudo pra você. E é bom demais ter essa audiência fantástica, quinta-feira tá demais, tá linda, gente, então bora ser feliz aqui na programação da rádio, que tá sempre lá em cima com alegria, com energia positiva. Vou trazer o som aqui da banda Modelo, essa ficou top, hein?

0: Banda Aesa, eu e você, esse é o Toca Bailão. Tô indo pro intervalo, daqui a pouco tem mais pra você, não sai daí.
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3: Muito bem, hoje é quinta-feira, dia 21 de maio de 2026. Vamos com as informações do Giro de Notícias. O futebol brasileiro segue movimentando torcedores em campeonatos estaduais e nacionais. Clubes reforçam equipes para a temporada de 2026. A expectativa é de grandes disputas nos próximos jogos. A educação pública recebeu novos anúncios de investimento em tecnologia nas escolas. Estados ampliam projetos de inclusão digital para estudantes. Professores defendem mais modernização do ensino. O mercado de trabalho apresentou abertura de vagas em setores de serviços e logística. Empresas buscam profissionais qualificados para atender novas demandas. Cursos técnicos ganham destaque. A construção civil mostra sinais de crescimento com aumento de lançamentos imobiliários. Especialistas apontam maior procura por financiamento habitacionais. O setor projeta expansão em 2026. Muito bem, eu sou Léo Nunes e essa foi as informações do Giro de Notícias. Notícias que volta a qualquer momento.
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0: 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Tô de volta com você aqui no Toca Bailão pra te fazer feliz, você ligado junto com a gente, curtindo sempre as melhores. Vamos lá, vamos que vamos junto com você aí, trazendo mais música, vem junto. Toca Bailão. Quinta-feira, gente, agora vou trazer o som da banda Ativa.

ativa o lado bom do pecado. Você aqui com a gente no Toca Bailão, te fazendo feliz. Bom demais ter você na companhia, na nossa audiência. Essa quinta-feira tá linda, hein? Bom ter você também sempre aqui na rádio, nesse horário, curtindo a nossa programação, que é o Toca Bailão. As melhores bandas do sul, você sempre aqui vai curtir as atualizadas, as novidades, os lançamentos, as antigas. Uma playlist musical sensacional. Já segue a gente no @showbandas e @NandoFreitasLocutor. Vai lá! E agora eu vou trazer o San Marino.

0: Banda Champion, você aqui no Toca Bailão. Tô indo pro intervalo, daqui a pouco tem mais pra você com muito mais sucessos aqui no Toca Bailão. Não sai daí.
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3: Muito bem, hoje é quinta-feira, dia 21 de maio de 2026. Você fica bem informado com as informações do Giro de Notícias. Pesquisadores brasileiros avançam em estudos sobre energia renovável e sustentabilidade. Universidades ampliam projetos ambientais e científicos. O tema ganha importância nacional. O comércio eletrônico continua crescendo em todo o país. Pequenas empresas ampliam vendas por plataformas digitais. Consumidores utilizam cada vez mais serviços online. A segurança pública segue no centro dos debates políticos nacionais. Governadores discutem reforços policiais e integração de inteligência. A população cobra redução da criminalidade. O setor cultural prepara festivais, shows e eventos para os próximos meses. Produtores apostam no aumento do público presencial. O mercado de entretenimento mostra recuperação. Eu sou Léo Nunes e essas foram as informações do Giro de Notícias, que volta a qualquer momento.
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0: Vamos lá, gente, de volta com você aqui no Toca Bailão pra te fazer feliz. Que coisa boa, chega mais. E agora tem o som do Pérola Negra.

0: banda Movimentos Impossível Controlar. Você aqui no Toca Bailão, quinta-feira, que tá demais. Você que tá em casa, tá na nossa companhia, tá na nossa audiência. Tá de bem com a vida, como sempre, é claro. Um alôzaço pra você, muito obrigado pela preferência de estar aqui na rádio, curtindo o nosso Toca Bailão. Que coisa boa. Um abraço pra você, fica junto com a gente, vamos trazer mais. Tá levando na carona? Olha que carona espetacular. Vamos trazer música pra você, então. Toca Bailão! Da Brilha Som, dá volume, vamos nessa.
1: Vamos cantar junto, vamos lá.
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0: nem aí, banda Cosmo Express, você aqui no Toca Bailão. Tô indo pro intervalo, daqui a pouco tem mais pra você. Não sai daí.
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4: Muito bem, hoje é quinta-feira, dia 21 de maio de 2026. Vamos com as informações do Giro de Notícias. A inflação dos alimentos preocupa consumidores em diversas regiões brasileiras. Produtos básicos tiveram novas oscilações de preços. Economistas acompanham o impacto climático na safra. Empresas de telecomunicações ampliam investimentos na tecnologia 5G. Novas cidades passam a receber cobertura mais rápida de internet. O avanço promete melhorar serviços digitais. O Supremo Tribunal Federal continua analisando processos de grandes repercussões políticas. Decisões recentes movimentam debates em Brasília. Especialistas acompanham os impactos jurídicos. As exportações brasileiras para países asiáticos seguem em crescimento. O agronegócio e o setor mineral lideram as negociações. O comércio exterior mantém saldo positivo. Eu sou Léo Nunes. Essas foram as informações do Giro de Notícias, que volta a qualquer momento.
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Marcelo toca bailão pra te fazer feliz, tá na audiência, tá junto com a gente, que beleza, hein? Um abraço pelo carinho, bora trazer mais sucesso pra você que tá junto com a gente aí, vamos lá! Toca bailão! E agora tem os atuais!

Atuais Rio Azul, você aqui no Toca Bailão, gente, que beleza, um abraço, obrigado pelo carinho, tá na companhia, tá na nossa audiência, você que tá levando a gente na carona do carro, tá curtindo uma viagem maravilhosa, tá levando aqui a rádio na carona, que beleza, tá na estrada, vai devagar, vai tranquilo, vai levando a rádio, que esse é o Toca Bailão aqui, eu tô aqui pra te fazer feliz, Nando Freitas, às suas ordens, que beleza, hein, um abraço, vamos trazer mais música pra você. Toca Bailão. Vou trazer os capitais.

0: Curtiu a banda Alma Nova? Esse é o Toca Bailão, gente. Tô indo pro intervalo. Daqui a pouco tem mais pra você. Não sai daí.
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3: Muito bem, hoje é quinta-feira, dia 21 de maio de 2026. Você bem informado com as informações do Giro de Notícias. A música brasileira continua em alta nas plataformas digitais. Artistas nacionais ampliam lançamentos e turnês pelo país. O setor registra crescimento de audiência online. O mercado financeiro acompanha com cautela os indicadores internacionais. Investidores observam inflação global e taxas de juros. O cenário influencia bolsas de valores em todo o mundo. Prefeituras brasileiras estudam melhoria no transporte público urbano. Projetos buscam reduzir congestionamentos nas grandes cidades. A mobilidade urbana segue como desafio nacional. O setor de energia renovável registra novos investimentos em usinas solares e eólica. Empresas ampliam projetos sustentáveis no Brasil. A matriz limpa ganha mais espaço no país. Essas foram as informações do Giro de Notícias, que voltaremos a qualquer momento.
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0: Tô de volta com você no Toca Bailão pra te fazer feliz. Quinta-feira tá demais, gente. Um abraço. Tá na nossa audiência, tá na companhia. Nesse momento, bora que tem o Barzão do Freitas.
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0: Vamos abrindo as portas do Barzão e destampando a primeira de hoje.

os novos garotos, você no Toca Bailão, teve o som do Pérola Negra, teve Rogério Magrão lá no Barzão do Freitas, e assim finalizamos mais uma edição do Toca Bailão, gente, amanhã, sexta,

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2: Muito bem, hoje é quinta-feira, dia 21 de maio de 2026. Você bem informado com as informações do Giro de Notícias. O Varejo Nacional prepara campanhas promocionais para aquecer as vendas. Empresários esperam crescimento do consumo no segundo semestre. Datas comemorativas devem impulsionar o comércio. A inteligência artificial avança em empresas, escolas e serviços públicos. Especialistas discutem impactos no mercado de trabalho. A tecnologia já faz parte da rotina de milhões de pessoas. A saúde mental recebe mais atenção em campanhas públicas e cooperativas. Instituições ampliam programas de apoio psicológico. O tema cresce em importância na sociedade. O Brasil acompanha avanços internacionais em pesquisas espaciais e tecnologia científica. Universidades nacionais participam de projetos globais. O setor desperta interesse de estudantes e pesquisadores. Eu sou Léo Nunes e essa foi as informações do Giro de Notícias que voltaremos a qualquer momento.
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4: Muito bem, chegando nessa quinta-feira. Atenção, atenção. Você de perto, de longe, em casa, no trabalho, viajando. A partir de agora, mais uma edição do Pegada Sertaneja. Véspera de sextou, hein, bebê? Aí sim, eu gosto é disso. Bora começar esse programa trazendo o som do Murilo Ruf com a Mari Fernandes, Malícia.
7: A gente

0: programação do seu rádio tá rolando por aqui no Pegada Sertaneja. Só os modão bom, hein? A playlist sertaneja que a gente gosta de curtir. Os cheirinhos de relva, tem as novidades. Vai perder? Duvido. Fica por aí, daqui a pouco a gente volta.
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3: Muito bem, hoje é quinta-feira, dia 21 de maio de 2026. Vamos com as informações do Giro de Notícias. As redes sociais continuam influenciando o comportamento do consumidor. Empresas investem em publicidade digital e criadores de conteúdos. O marketing online cresce rapidamente. O setor portuário brasileiro anunciou um projeto de modernização logística. Obras devem melhorar exportações e competitividade nacional. Investimentos ampliam a capacidade operacional. O cinema brasileiro vive expectativa de novos lançamentos e festivais internacionais. Produções nacionais seguem conquistando espaço fora do país. O setor cultural aposta em crescimento. O mercado imobiliário rural cresce impulsionado pelo agronegócio. Produtores investem em tecnologia e modernização do campo. Especialistas observam valorização das propriedades. Eu sou Léo Nunes. Essa foi as informações do Giro de Notícias, que volta a qualquer momento.
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7: Muito bem, de volta com Pegada Sertaneja. Você curtindo essa programação, onde quer que seja, que bom saber que você tá por aí. Tá na hora de saber quem tá com a gente. Vai pedir música agora no Pegada Sertaneja. Aumenta o som.
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4: Muito bem, hoje é quinta-feira, dia 21 de maio de 2026. Vamos com as informações do Giro de Notícias. Especialistas em educação defendem mais incentivo ao ensino técnico. Empresas buscam mão de obra qualificada em áreas industriais. Jovens procuram cursos profissionalizantes. O setor aéreo projeta aumento no número de passageiros em 2026. Companhias ampliam rotas nacionais e internacionais. O turismo fortalece a recuperação econômica. A produção industrial brasileira apresentou sinais de recuperação nos últimos meses. Setores de máquinas e equipamentos registram um crescimento. Empresários avaliam perspectiva positiva. O esporte brasileiro intensifica a preparação para as competições internacionais. Atletas treinam visando torneios importantes da temporada. Federação amplia investimentos em infraestrutura esportiva. Analistas avaliam que 2026 será decisivo para a economia e política no Brasil. Eleições, tecnologia e investimentos devem marcar o ano. O cenário segue cercado de expectativas e desafios. Essas foram as informações do Giro de Notícias, que voltaremos a qualquer momento.
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1: Muito bem, voltamos, bebê. Atenção. Mais um bloco chegando por aqui, a gente vai conferir o som do Rickery Renner, Não É Você.
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1: Pegada Sertaneja, por aqui rolando só modão, aquelas com cheirinho de relva. Tem também as novidades. Tá gostando do programa de hoje? Bora lá, hein? Chegando rápido intervalo, daqui a pouquinho a gente tá de volta.
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3: Uma cultura tradicionalmente mais associada ao inverno começou a ganhar importância econômica em diferentes regiões agrícolas do país. A aveia. Produtores ampliaram o interesse pelo cultivo, impulsionados principalmente pelo crescimento da indústria de alimentos saudáveis. A demanda por produtos derivados da aveia aumentou significativamente nos últimos anos, envolvendo bebidas vegetais, farinhas, barras alimentícias e misturas funcionais. Isso começou a alterar o planejamento de parte dos agricultores. Outro ponto é a adaptação da cultura em sistemas de rotação agrícola, principalmente em regiões do sul do país. Em algumas áreas produtoras, a saca de aveia branca já vem sendo negociada entre R$ 68 e R$ 85,00, dependendo da qualidade industrial e do destino comercial. A aveia deixou de ser apenas cultura de cobertura e passou a ocupar espaço mais estratégico dentro da cadeia alimentícia. Indústrias acompanham o crescimento contínuo do consumo ligado à alimentação funcional. Para os produtores, o principal desafio continua sendo a oscilação climática durante o desenvolvimento da lavoura. Já o setor alimentício acompanha o

0: aumento da procura por matéria-prima nacional de melhor qualidade. Outro aspecto relevante é o avanço de pesquisas voltadas ao desenvolvimento de variedades mais produtivas e resistentes.
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4: Muito bem, de volta. Chegando por aqui mais um bloco e tá na hora de saber quem tá com a gente, hein? Quem tá com a gente pedindo música, vai dar aquele pitaco na nossa playlist musical do Pegada Sertaneja, porque a gente vai curtir agora aquele som preferido seu, hein? Quem será que tá com a gente? Bora conferir.
5: Que é a Dani Horta, a música do Henrique Juliano.
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1: Muito bem, Pegada Sertaneja pra curtir no volume máximo. Mais um bloco pra conta, daqui a pouquinho a gente tá de volta, trazendo muito mais. Fica por aí.
0: 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Provérbios 18. Quem se isola busca seus desejos egoístas, rejeita toda a sabedoria prática. O tolo não tem prazer no entendimento, prefere divulgar o que tem no coração. Com os maus vem o desprezo e com a desonra vem a humilhação. As palavras da boca do homem são como águas profundas. A fonte da sabedoria é como um riacho transbordante. Não é bom mostrar parcialidade a favor de quem é mau, nem privar o justo da justiça. As palavras do tolo provocam discussões e sua boca atrai uma surra. A boca do tolo é sua ruína e seus lábios são uma armadilha para sua vida. As palavras do caluniador são como petiscos saborosos, que são engolidos com facilidade e descem direto para o estômago. Quem é preguiçoso no seu trabalho é irmão de quem causa destruição. O nome de Deus é uma torre forte. O justo corre para dentro dela e recebe proteção. A riqueza do rico é sua cidade fortificada. Na sua imaginação, ela é como uma muralha protetora. Antes da queda, o coração do homem é arrogante, e antes da glória, a humildade. Responder antes de ouvir os fatos é tolice e resulta em humilhação. O espírito do homem pode sustentá-lo na sua doença, mas quem pode suportar o espírito abatido? O coração de quem tem entendimento adquire conhecimento, e o ouvido dos sábios busca o conhecimento. Um presente abre as portas para quem o dá e lhe permite ter acesso a pessoas importantes. O primeiro a apresentar a sua causa parece estar certo, até que vem a outra parte e o interroga. Lançar sortes acaba com as disputas e decide questões entre adversários poderosos. Um irmão ofendido é mais inacessível do que uma cidade fortificada. E há disputas que são como as trancas de uma fortaleza. Dos frutos das suas palavras, o homem encherá o seu estômago. Ele se fartará com o produto dos seus lábios. Morte e vida estão no poder da língua. Os que gostam de usá-la comerão os seus frutos. Quem encontra uma boa esposa encontra algo bom e recebe o favor de Deus. O pobre fala suplicando, mas o rico responde de modo duro. Alguns amigos estão prontos para acabar um com o outro, mas há um amigo que se apega mais do que um irmão.
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1: Voltamos! E aí, tudo beleza? Oba, oba! Aí sim, hein? Pegada Sertaneja na área, a gente está de volta com mais um bloco, trazendo agora o som da Rayane Rafaela, ex-meu, ex-dela.
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0: Muito bem, pegada sertaneja, dai dar uma pausa, daqui a pouquinho a gente traz de volta mais uma playlist sensacional. Tá gostando do programa de hoje? Então fica por aí que daqui a pouquinho tem mais.
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2: Salmo 114. Quando Israel saiu do Egito, quando a casa de Jacó saiu do meio de um povo de língua estrangeira, Judá se tornou o santuário dele, Israel, seu domínio. O mar viu e fugiu, o Jordão voltou para trás, os montes saltaram como carneiros, as colinas como cordeiros. O que fez você fugir, ó mar? Por que, ó Jordão, você voltou para trás? Por que vocês saltaram como carneiros, ó montes, como cordeiros, ó colinas? Estremeça, ó terra, por causa do Senhor, por causa do Deus de Jacó, que transforma a rocha em uma lagoa repleta de juncos, o rochedo em correntes de água.
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3: Muito bem, de volta. Mais um bloco chegando por aqui no Pegada Sertaneja. Tá na hora de saber quem tá com a gente. Vai mandar na nossa playlist agora. Vai dar aquela mexidinha na nossa playlist. E bora lá conferir qual é o sucesso que vai chegar por aqui. Aumenta o som pra conferir.
4: Aqui é o Ricardo. Toca pra gente aí, Fuscão Preto.
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1: Pegada Sertaneja na área, estamos de volta. Pegada Sertaneja na área, muito sucesso pra você. Se liga que depois do intervalo tem mais, fica por aí.
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3: Acredite, mesmo nos dias difíceis, existe sempre uma nova oportunidade esperando por você. Cada amanhecer traz consigo a chance de recomeçar, aprender e crescer. As dificuldades não definem o seu destino. Elas apenas fortalecem sua caminhada e revelam forças que existem dentro de você. Nunca subestime o poder de uma palavra positiva, de um sorriso sincero ou de um pequeno passo dado com coragem. Grandes conquistas começam com atitudes simples e persistentes. O importante não é a velocidade, mas a determinação de continuar seguindo em frente. Mantenha a esperança viva no coração. Há momentos em que a vida parece silenciosa, mas é justamente nesse silêncio que nascem os maiores aprendizados. Confie no seu potencial, valorize suas vitórias e não permita que o medo seja maior que os seus sonhos. Que o seu dia seja iluminado por pensamentos bons, paz interior e motivação para enfrentar qualquer desafio. Você é capaz de superar obstáculos, transformar dificuldades em experiência e construir um futuro cheio de realizações.
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1: De volta, voltamos! Olha nós aqui outra vez, Pegada Sertaneja na área. E a Nayara Azevedo tá vindo aí com o sucesso Esquiva, participação do Diego e Vitor Hugo.
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1: Eu já sei onde vamos parar, onde que aperta o play pra gente começar.

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1: Pegada sertaneja na área, atenção, atenção. Olha nós aqui, hein? Tocando só os modão bom. Fica por aí, daqui a pouquinho tem mais.
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1: E na estrada de hoje a gente fala de Bento Gonçalves, no Rio Grande do Sul. Bento Gonçalves é uma das cidades que faz parte do Vale dos Vinhedos, região vinícola do Rio Grande do Sul. A cidade está a cerca de 2 horas de carro de Porto Alegre e oferece lindas paisagens, com direito a muito vinho, espumante, boa gastronomia e uma imersão na cultura dos imigrantes italianos bastante presentes nessa região da Serra Gaúcha. Turistas que visitam Bento Gonçalves, Vale dos Vinhedos e demais atrativos da região podem se hospedar no centro da cidade ou então preferir hotéis e pousadas próximos às vinícolas, inseridos na zona rural.
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21: Muito bem, de volta, mais um bloco chegando por aqui no Pegada Sertaneja. E agora tá na hora boa, é a hora de saber quem tá com a gente pedindo música. Bora saber quem vai aumentar o volume e vai curtir aqui aquela música preferida.
22: Mande sua mensagem. Meu nome é Luciana, eu quero ouvir Maiane Maraíza.
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1: Muito bem, senhoras e senhores, alô! Olha que sequência foi essa! A melhor programação do seu rádio no Modão Sertanejo. Pegada Sertaneja na área, dá na hora de dar tchau. Beijo, saúde, paz, o resto a gente corre atrás, eu volto na próxima edição. Beijão, tchau, tchau, fui, saideira tá vindo aí.
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2: Às 15 mais, João Bosco e Vinícius com Gustavo Lima, 25 horas. Cara de sorte, João Neto e o Frederico, Maiara e Maraíza, 80 nomes. E fechando a primeira sequência por aqui, a Yala e Júlio com... Aí a Jennifer Stephanie, Bandido do Amor. Depois deste intervalo por aqui.
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3: Número 8. Sim.

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3: As 15 mais que seguem por aqui, de número 7, já vem chegando a Simone Mendes. Lágrima Amarela. Tem Maiara e Maraíza pra você. E ainda o Pedro Neto e Matheus com Cleito e Romário. Localização. Vai seguindo as 15 mais.
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